0: Brasil, por su parte, formó con Tafarel, Aldair, Junior Baiano, Roberto Carlos, César Sampaio, Dunga, Rivaldo, C. Carlos, Leonardo, Ronaldo y Bebeto. Ingresaron de cambios Emerson y Denilson. El partido se fue hasta el dramatismo de los penales. Para Brasil anotó Ronaldo, Rivaldo, Emerson y Dunga. En el caso de Países Bajos y Holanda, Fran de Boer y Dennis Bergkamp anotaron, pero Tafarel fue la gran figura al detenerle penales a Philippe Cocu y a Ronald de Boer, este último para terminar tanda de penales y ganar 4-2. Así lo vivieron los brasileños.
1: Ronaldinho, olha o gol, olha o gol, olha o gol, olha o gol, olha o gol, gol!
2: Brasil!
1: Romário, bom demais pra ser verdade. 1-0 Brasil, 40 segundos. Neto, toque de cabeça. Tafarel! Ele, Denilson. Tenta a finta ainda, Denilson. Faz a jogada, olha o cruzamento, Rivaldo. Tocou no goleiro, se salva a Holanda. Olha o cruzamento! Olha o cruzamento! Na área brasileira. Ronaldinho na área, aí Roberto tocou pra ele, Van der Sar tirou, Ronaldinho puxou em cima da linha, tirou o holandês Frank de Boer. Outra vez foi chegando a seleção brasileira, vai tentar decidir, chamou Ronaldinho, fez a finta, vai tentar decidir, bateu Van der Sar, faz a defesa, ajoelhados e abraçados, pouco mais atrás usou cobrança Ronaldinho, partiu Ronaldinho, bateu, gol! É o Brasil. Frank de Boer, sai que é sua, Tafarel partiu, Frank de Boer, é gol da Holanda. É pra segunda cobrança brasileira. Quedo, ele, Van der Sar, partiu, Rivaldo, bateu, gol!
2: Brasil!
1: Camp não fez nada, o jogo aí ele, partiu, Tafarel, foi nela por muito pouco. Que responsabilidade, será que ele, o Van der Sar, partiu, Emerson, bateu, gol!
2: Brasil!
1: Queda, ele, Tafarel!